0: 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Proviene da Brasil, da
1: gente.
0: Você vê que nasce, tá da gente. 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Sopo. Ai, da baixo, não vai bater da Mas não vai para aí. Mas daí, tá fechada aí.

0: Stereo. 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